0: Buenas noches a todos. É um gusto saludá-los. Nós outros estamos nesta semana preparando-nos para dois domingos, dia 6 e dia 13. Esse domingo, dia 6, estaremos realizando um momento em la gran concentração de fé, um momento especial. Estamos entregando a palavra de Jesus, a promessa de Deus, para que uno pueda pegar em la botella com água, e você vai trair esta botella, e nós estaremos realizando a manifestação do poder de Deus. Qual é a palavra do Senhor Jesus? Diz assim: ele que beba de água que eu lhe darei, não tendrá sede jamais, sino que a água que eu lhe darei se convertirá em ele uma fonte de água que brota para a vida eterna. Você sabe que há muitas pessoas que han tomado pastilhas, medicinas, han feito de todo para liberar-se, curar-se, se ver bem, pero não há logrado, porque não há medicina, não há pastilha que possa curá-la, liberá-la. Então, que problema existe? É um problema espiritual. E você, que conhece uma pessoa nesta situação, você vai comprar uma botella com água e você vai poner esta promessa, esta palavra de Jesus em la botella e vai entregar a Edia e vai traer-la esse domingo em la gran concentração de fé, família e Espírito Santo. Você vai trair esta persona. És um amigo, és um familiar, és um vecino, um companheiro de trabalho, de escola. E você vai traí-la, porque esse domingo estamos vivendo a fé do poder de Deus, preparando-nos também para o segundo domingo, dia 13, que é Justiça para o Justo. Por isso é importante que você venga e participe. Vê? Esta honra é como eu posso dizer?
1: Um adesivo.
0: É um adesivo. Você vai pegar em la botella e vai entregar a um amigo, a uma persona, e vai traí-la esse domingo. Já tem seus invitados? Então, nós estamos meditando no livro de Oséias. Eu deixei marcado, já quitaram aqui de ser marcado. Como é possível? No livro de Oséias, nós estamos falando com respeito a... Está aqui. Deixa-me encontrar aqui. É que desmarcaram aqui. Bem, eu vou encontrar aqui e já vou seguir meditando com vocês, desculpa. Estamos vivendo em preparação porque o poder de Deus, já encontrei, Oséias 10, 12. Eu falava sobre sembrar para vosotros segundo a justiça e depois cegar conforme a la misericórdia. Romped el barbecho, porque é tempo de buscar al Senhor hasta que venga a ensenhorar, a senharos justiça. Então, se romped el barbecho, o que significa isso? Romper sabemos, de romper, de quebrar. Pero você sabe o que significa a palavra barbecho? Temos aqui um sábio, o pastor Jurandi. Por favor, pastor Jurandi, explica para a gente o que é barbecho.
2: Boas noites, pastor Maurício. Boas noites com todos.
1: Barbejo é aquela terra que tinha que repousar por um certo tempo e que dá descansando. Pero esse romper é sair da zona de conforto. É romper o ciclo normal de uma coisa. É você tomar a decisão, ponendo-se em seu lugar. É você fazer algo distinto a lo que você está acostumbrada a ser. Porque se você não sai dessa zona de conforto e começa a fazer algo fora de isso, você se vuelve uma pessoa passiva às injustiças e sua vida não sai desse círculo de injustiças dia a dia.
0: E a justiça, sepa, senhor, senhora, que se você espera que é de aconteça, não vai acontecer nada. Por isso que há que romper lo comum, lo normal, lo que o pastor acabou de dizer. Você tem que, a hora, buscar esta justiça, reclamar esta justiça. Você tem que ir em busca de esta justiça. Pero é o que estamos falando, justiça para o justo. De nada serve, sendo de uma pessoa injusta, querendo cosechar justiça. É impossível, não vai suceder. Por isso é importante cá, sembrar para vós outros segundo a justiça. Segad conforme a la misericórdia. Romped el barbejo. Vê? Porque é tempo de buscar ao Senhor hasta que venga a assenhar-os justiça, assenhar o justiça. Ele vai a ser, mas você tem que buscar. Você tem que romper ele barbejo. Ou seja, era descansar? Não, eu não vou descansar, eu vou ir adelante, eu não vou parar, eu não vou desistir, eu não vou desanimar, eu vou perseverar. Mas assim?
2: Assim é, e incluso já empeça, hablando isto, não sembrar para vós outros. La justiça não vai venir sola. Se você não for buscar la justiça, já não vai acontecer. É necessário uno interceder delante de aquele que pode juzgar sua causa. Sabemos que no mundo há muitos que buscam a justiça na força do braço. Há excelentes abogados, há excelentes médicos que podem solucionar o problema de algumas pessoas. Sin embargo, todos eles têm um limite e podem fajar. Pero quando você vai ao justo juiz, aquele que não faja, não é causa que ele não pode dar a vitória. Pero para que você logre isto, você necessita ser justo. E aí entra o propósito desta campanha, justiça para o justo.
0: Nós outros temos aquele testemunho de Marcela Duran. Vamos conhecer a história verídica de Edia. E você vai ver que Edia teve que romper o barbejo. Ponga atenção.
3: Yo nací en una familia disfuncional. Mi papá era alcohólico y desde que yo tenía uso de razón, yo me recordaba de todas las veces que mi papá pues se emborrachaba y llegaba y golpeaba a mi mamá. Yo era muy niña, muy muy pequeña cuando no sé si como de 3, 5 años, cuando yo ya intentaba defender a mi mamá. Entonces, al principio yo me escondía debajo de la cama cuando ellos empezaban a pelear, pero cuando yo veía que ya estaba golpeando a ella, yo salía y me metía entre los dos para tratar de separarlos y que él no lastimara a mi mamá. Cuando yo estaba en la universidad, prácticamente ya era alcohólica porque era mucho de antros, de fiestas, salía muchísimo. Terminé mismo así mi carrera y de ahí conocí al papá de mis hijos. Pero él era una persona alcohólica, o sea, se repetían los mismos esquemas que en mi familia, que con mi mamá. Entonces, él me presentó la droga, empecé a inhalar cocaína, él usaba diferentes tipos de drogas como pues las pastillas, las tachas, ¿no? hasta los hongos, la marihuana, la cocaína, pero a mí lo que más me llamó la atención fue la cocaína. Entonces yo me volví adicta completamente al alcohol, al cigarro y a la cocaína. Y ya drogados eran pleitos. Él llegó a golpearme. Lo mismo que aconteció con mi mamá, aconteció en esa relación. Y yo viví una vida completamente un infierno. Yo veía cosas, sombras, pero principalmente yo sentía, cuando yo me acostaba para dormir, desesperada, yo busqué ayuda en todos los lugares. Yo fui a casas de limpia, yo fui con los brujos, con los gnósticos, hicieron de todo y nadie me pudo ayudar, absolutamente nadie. Hasta que yo recibí una invitación de una vecina mía. Ella me entregó un periódico de la Iglesia Universal y así fue como yo llegué. No fue fácil porque yo tuve que poner de mi parte. Así como Dios hace el milagro, nosotros tenemos que poner de nuestra parte y yo tuve que poner de mi parte. Yo me recuerdo cómo le hablaba a mi vecina, la que me invitó, y íbamos al baño y vaciábamos las bolsas en la taza del baño y jalábamos y hacíamos una oración para que Dios me diera esa fuerza, ¿no?, de seguir sin esa adicción, ¿no? Entonces, cuando me hicieron los estudios, la doctora nunca supo que yo había inhalado cocaína, que yo había fumado, que yo era adicta, porque mi sangre salió limpia. Nació mi hijo y le hicieron estudios y tuve dos hijos y los dos fueron muy sanos, ¿no? No tuvieron ninguna secuela, nada. Hasta que yo reconocí. Era una persona orgullosa, una persona que prepotente, vanidosa. Una persona que no daba la oportunidad a Dios de hacer su obra en mí. Y yo reconocí a tal punto que yo estaba mal. Que era envidiosa, que era una persona fea. El miércoles yo me acuerdo que en la búsqueda del Espíritu Santo, yo me fui hasta atrás y me hinqué. Ahí solita. Y yo entregué mi todo para Dios. Yo entregué mi corazón. Yo reconocí todo lo errado que yo era. Reconocí que nunca había dejado él escoger por mí. La voluntad era mía, mi vanidad. Y yo le dije que ahí estaba todo lo errado, que yo quería un nuevo corazón, que yo quería a él, que yo quería nacer de él, porque yo no era nacida de él. Cuando yo me levanté, yo era otra. Dios escuchó mi oración. Dios hizo justicia en mi vida porque yo pasé a ser justa delante de Él. Y de ahí mi vida comenzó a cambiar. Después de ese día yo me casé con un hombre de Dios. Dios dio una idea. Me llevó a otro lugar para vivir. Dio una idea para recomenzar mi negocio. Empezó a abrir puertas. Empecé a tener una cartera de clientes. Todos los días él me guía. Yo aprendí a tomar en cuenta a él para todo, para todas mis decisiones. Y ahora yo me siento realizada, me siento feliz. Y yo tengo certeza que la obra de Dios es muy grande en mi vida.
0: Entonces, vea que Marcela, ella mientras vivia uma vida sembrando injustiça em contra de si mesma, então Edia vivia a injustiça, a tristeza, a angústia, os vícios, os fracassos, uma vida apagada, uma vida oscura. Hasta que Edia aprendeu os caminhos da justiça. Vê como leímos, romper o barbete, porque é tempo de buscar ao Senhor. Foi o que Edia teve que fazer. E por isso hoje, o que Edia cosecha é justo, é a justiça. Hoje é uma mulher plena, um matrimônio bendecido, uma vida espiritual bendecida, econômica bendecida, não é justo? Mas mira o que Edia teve que fazer para cosechar esta justiça. Por isso, invitamos que esse domingo você venha com a botella com água, na grande concentração. Vamos realizar o poder de Deus, é o primeiro domingo de setembro. E depois, dia 13, que é a justiça para o justo.
4: E podemos observar que Edia buscou, e o próprio Deus declara, é tempo de buscar. Mientras uno está acomodado, ou de braços cruzados, ou murmurando, ou reclamando, queixando-se da situação, a justiça não chega para estes que estão murmurando, reclamando, ou questionando, ou perguntando muitas vezes, onde está Deus? Onde está Deus? O próprio Deus invita a buscar. Edia buscou, intercedeu, tomou uma decisão e aí está o câmbio. Lo mesmo pode suceder com você, meu amigo, minha amiga. Tome esta decisão hoje mesmo de venir neste domingo e dar início a esta semana especial.
2: Esta injustiça que você está sofrendo não vem de lá nada. É a ausência de Deus em sua vida. Mira que Edia teve que vencer o orgulho, Edia teve que vencer todo o prejuízo, Edia era muito envidiosa, envidiava as outras pessoas, como Edia mesmo disse, tinha um caráter muito feio. Mas quando foi apresentado para Edia um caminho diferente, Edia rompeu o costume, Edia deixou de lutar a força de seu braço e buscou em Deus a justiça e Deus não falhou. Assim como também nós outros estamos falando, foi falado domingo também, o pastor mencionou acá na semana de Jacob, que as manos não quedou vacia. Deus riu justiça quando viu a labor de suas manos. A partir do momento que Marcela demonstrou também esta confiança, esta fé, palavras de Edia, Deus me riu justiça e hará também sua vida.
0: Estamos entregando na honra branca que está, se vai ser o contorno desse humano. E nós outros estamos meditando no livro de Gênesis 31. Gênesis 31, a partir do versículo 41 e 42. Estes 20 anos he estado em tu casa. Vê que Jacobo menciona para seu suegro, tio, que foi também patrão, os anos que ele trabalhou. 10 vezes cambiaste meu salário. Vê? E 16 anos te servi por tus duas hijas. Se o Deus de meu padre, Deus de Abraão e temor de Isaac, não houvera estado comigo, vê? Estes 20 anos. Certamente me houveras enviado a hora com as manos vacias. Manos vacias, vê? Por isso estamos pedindo para ser o contorno de la mano. E você vai escrever qual é a justiça que você gostaria receber do poder de Deus. La justiça para o justo. Amanhã vamos estar todo dia explicando sobre isso e falando mais sobre isso para que você também possa viver. Amanhã você não deve faltar. el día viernes. 9 de la noche, 27 minutos. 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

0: 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Prepare un vaso con agua y póngalo cerca de su radio. Vamos a hablar con Dios.
1: Poderoso Dios, en el Señor hay poder para curar, sanar, liberar, poder para transformar, poder para ser justiça. Pero es necesario que cada uno de nosotros, este hombre, este marido, esta esposa, tenga força, coragem, ganas de clamar, de buscar, invocar, interceder para receber dele Senhor o auxílio, a ajuda, para receber a justiça dele Senhor. Por isso, unimos aqui nossa fé com todo o país, com todos os pastores, esposas, conectados, unidos, com a certeza da vitória, porque aqueles que buscam o Senhor jamais serão desamparados, porque ele, Senhor, há-se justiça àqueles que te invocam de dia e de noite, pronto lhes hará justiça. Escrito está, e creemos em tua palavra. E neste momento, ó Deus, consagra este vaso com água. Determinamos la bendição, la vitória para cada um neste momento. Receba agora la bendição. Seja fortalecido, restaurado. Receba força para vencer toda e qualquer situação e lograr a justiça do Todo-Poderoso. E todos os que creem, digam amém, graças a Deus. Beba agora, subasco na água.

0: Muito bem, chegamos ao momento final da programação. Pastor José, a direção?
1: Em Avenida Quito, número 1100, esquina com Cajilu, no centro da cidade de Guayaquil. Amanhã estaremos esperando a todos nos horários já mencionados.
0: Pastor Rurandi?
2: Estaremos aqui no setor de Peca, Parque Califórnia. Estamos ubicados adentro do centro comercial Parque Califórnia número 1, e no local 910, por la Via Daule, quilômetro 11,5.
0: Pastor Júnior?
3: Avenida de las Américas, 305, Kennedy Norte. Aqui é o norte da cidade de Guayaquil, nosso templo de los milagros. 7:10 da manhã, 12 do meio-dia, em especial 3 da tarde e às 7 da noite.
0: Agora vem o pastor Washington e depois o pastor
3: Jason.
0: E por la rádio Equantena 1030M. Aí em Quito, pela rádio Cobertura 104.1 FM, vêm os demais pastores aí de Quito. Que Deus bendiga a todos, nos vemos amanhã.

0: Senhora Adriana, antes de chegar aqui e recebê-la à luz, como eram seus pensamentos?
1: Tive problema com meus filhos. Ai, e queria quitar-me a vida.
0: Você chegou a pensar em quitar-se a vida por os problemas que estavam vivendo?
1: Sim.
0: O que lhe dizia essa voz?
1: Eu queria quitar-me a vida porque assim eu não ia sofrer. E eu lhe digo a meu marido, me passei a ahorcar e me lhe digo. Então meu marido me disse, assim não te quieran ellos, eu te quero. E graças a Deus, pidiéndole tanto a Deus, e ahorita minha vida está cambiando.
0: E os pensamentos agora, como são?
1: Já são diferentes, pastor. E agora já não quero quitar-me a vida.
0: Já tem pensamentos de paz, buenos?
1: Ah, já meus filhos já han cambiado.
0: Novos pensamentos agora?
1: Sim, sí, pastor, graças a Deus.
0: Graças a Deus, amém. Senhora Juana, antes de você chegar aqui, recebi a luz, como eram seus pensamentos?
2: Quitar-me a vida, matar-me. Tuve um padre que me pegava muito, não me queria, me botava e quise matar-me. Desde os 8 anos estava com essa ideia de matar-me, eu não queria viver. E, bueno, passaram os anos, e daí tuve uma relação em que este homem me cogiu, me botou, embarazada. Também quise matar-me. Me fui a um cerro e queria tirar-me do cerro abaixo. E não sei, depois, não sei, um senhor vino e me falou. E bajé desse cerro e não me matei. E daí conheci a igreja, uma prima me trajo e conheci a igreja.
0: Quer dizer, o que lhe passou na casa de seus padres, ha vuelto a passar quando você se uniu com uma pessoa, e nas duas situações vinham pensamentos quitar a vida.
2: Sim, assim foi.
0: Quando você conheceu a Universal, você recebeu esta luz, como são seus pensamentos hoje?
2: Não, agora não, agora são distintos, agora eu vejo paz, agora me gusta estar aqui na igreja, ir a evangelizar, são distintos, muito distintos a lo que era.
0: Pensamentos tranquilos, de paz, de vida?
2: Sim, bastante.

10 da noite com 34 minutos. Este é o programa Los Vícios Têm Cura. Você que nos acompanha neste momento através das ondas sonoras de Rádio Quantena 1030M. São todos muito bem-vindos a este programa. Este programa que é dirigido a você que se encontra em vícios, ou tem familiares também em los vícios, ou a um que não tenha nenhum vício, pero temos que lutar

0: Você vê que este mal espiritual que afetou o Sr. Eddie foi um mal tão forte que foi uma sequência de eventos. 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